parece que passamos desta facilidade a não controlar. Parece que entramos em uma dinâmica de ok, não hemos marcado, não hemos acabado com o 3 ou o 4.